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9: 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Hora certa.
10: 9:25.

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6: Hora certa. Hora certa.
7: 10:05.
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3: 10 e 12.

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2: Hora certa. Hora certa.
1: 10h23.
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3: 10:27.

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2: Hora certa. Hora certa.
1: 10h40.
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1: 10h40.

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1: 10h59.
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0: 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Hora certa. 11:02.
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1: 11 e 3.

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1: 11:15.
2: Tem o seu momento de reflexão. Uma das pessoas mais importantes na carreira de Felipe Falcão pariu essa dupla que canta para o Brasil, Fátima Leão.

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2: 11:23.
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0: 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Hora certa.
1: 11:42.
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1: 11:46.

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0: Meia-noite 47.
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2: 1:43.

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1: 3:41.

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3: 3:50.

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2: 4 horas.

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0: 4 e 7.
2: Antony Gabriel em mais um

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1: 4 e 17.

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3: 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Vamos contar essa história?

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0: 5:41.

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2: 5:50.

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6: 6:01.
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2: 6 e 8.

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1: 6:46.

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0: você!
1: Airone, tem jeito não!
0: Obrigado, lindona, obrigado, Deus abençoe.
1: Muito obrigada!
0: Que alegria ter você aqui nesse projeto lindo.
1: Feliz demais.
2: 7 e 10.
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2: 7 e 14.

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2: 7:50.

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2: 7:59.

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11: Muito bem, muito bem. Bom dia, bom dia, bom dia. Sabadão com Formigão. Sabadão com Formigão. Começando aí essa manhã maravilhosa, com aquele bom dia gostoso. Bom dia, papai. Bom dia, mamãe. Titio, titia, vovó, vovô. Bom dia, criançada. Bom dia, família. Bom dia, homem do campo. Bom dia, dona de casa. Bom dia, você aí da cidade, né? Você das lojas, você dos supermercados, das panificadoras. Enfim, a todos vocês do comércio local, aquele bom dia, bom dia, bom dia! Jorge Matheus, a mais louca paixão. Zé Felipe, 50 cópias. Guilherme Benuto, 3 batidas. Fernandes Sorocaba, 100% você. Sabadão com Formigão. 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
1: 8:16.
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11: Na Ita News, 8h27.
0: Muito bem, chegando com mais um bloco nessa manhã de Sabadão, Sabadão com Formigão. João Bosco e Gabriel, alô, ex-amolo, Luan Santana, Água com Açúcar, Roger Gustavo, Abraço Errado, Wesley Safadão e Lucas, sucesso.
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1: Em Itapajipe, 8h34.
2: Alô, galera! Chegamos! Isso é Roger e Gustavo pra cantar com amor pra você.

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1: 8h39 na Ita News. 8h39 na Ita News.
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18: Já vamos chegando! Chegando com mais música, mais um bloco. Mais um bloco com Felipe Araújo. Participação de Ferrugem, Atrasadinha. Henrique Juliano, Arranhão. Simone e Simária, Aperto Play. Felipe Araújo, Amor da Sua Cama. É muita paixão. Vamos lá então, toca Modão Formigão. Sabadão com Formigão. Ei, trembão, hein? Alô, meu amigo Cotete. Sou José Cidino, tá sempre ligadinho. Todo o pessoal aí ligado conosco aí, né? Sempre ligado. Alô, dona Júlia. Sou Xavier, sempre ligadinho conosco. Aquele abraço. Sou Vanto Wildes, lá do Bar Azul também. Um grande abraço.
19: Felipe Araújo, de um jeito um tanto quanto diferente. Mais ou menos assim, ó.

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1: Ei, Itapajipe, 2 para as 9.
2: Aperta o play. A gente!

0: ao intervalo aí. 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
0: É isso aí, já vamos chegando na nossa segunda hora de hoje, chegando com quem? Luiz Henrique Léo, Bem TV, Lu e Alex, Beijando Latas, Maiara e Maraíza, Aí Eu Bebo, Anthony e Gabriel, Aula de Cama. Vamos lá então, é modão, a gente toca pra você. Quero mandar um grande abraço ao São Antônio, né? Ô, São Antônio do Transporte Escolar aí, um grande abraço. Meus amigos também ali da Praça da Matriz ali, também. O Tony da Garapa, o Cipó. Ê, pessoal aí, um grande abraço aí a todos vocês ligadinho, né? Pessoal aí tá sempre ligado conosco aí. Aquele abraço! Vai lá então, Luiz Henrique e Léo Bem TV.

0: Jimmy.
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muito bem, são 9h13, aqui na Italinos FM, aquele bom dia gostoso pra você que tá aí do outro lado, curtindo a nossa programação. 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
1: 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E vamos lá então. Que vem aí, Formigão? Que vem aí? Vamos aí direto para o nosso intervalo.
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1: Muito bem, são 9 horas e 28 minutos, 9h28 aqui na Ita News FM. Aquele abração para você que tá aí do outro lado curtindo aí a nossa programação. Ô, trembão, hein? É isso aí, 9h28. Bom dia, bom dia, bom dia. Bom dia para você que tá aí do outro lado curtindo a nossa programação. Um grande abraço. Quero mandar um grande abraço ao meu amigo Marquinho, lá na cidade de Brasília. Ô, pessoal da cidade de Brasília, ligadinho, pessoal no Titânio aí. Grande abraço aí a todos vocês. Ô Marquinhos, vamos chegar pra cá, amanhã tem cavalgada, quarta-feira começa aí a Expoita 2026, com show, rodeio e muita festa boa, certinho Marquinhos? Fica convidado aí, você, toda a galera aí da cidade de Brasília, beleza? Grande abraço! 9h28, ó, quero mandar um grande abraço também a todo o pessoal lá no Aras Laço de Ouro, né? O pessoal do Aras Laço de Ouro também tá sempre ligadinho, ligadinho. Grande abraço também ao Geni do Zuíno. Ô, Geni, aquele abração ao Geni do Zuíno, tá sempre ligado conosco também. A Dona Odete, né, também. Grande abraço aí pra vocês, né? É, alô, minha amiga Simone, o Zé, pessoal do Biscoito do Zé aí, né? Um grande abraço aí a todos vocês, sempre ligadinho conosco, né? Minha amiga Lu do Leilão tá ligada também, né? E é isso daí. Convidando já você também para amanhã, né? Amanhã, saboroso frango na brasa lá na lanchonete do Formigão aí. Você que queira saborear um delicioso frango na brasa, vamos estar servindo um arrozinho branco lá também, com com coxa sobre coxa. E vai lá, para dar uma passadinha, aquela cerveja trincando de gelada também vai estar por lá também, né? 9h29, vamos lá então, cantou a pedra, né? Jorge e Matheus, pra você do outro lado curtindo aí a nossa programação. Segura aí!
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1: 9:35.

0: 9h38.
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0: Eric Capataz. 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
1: Valeu, Emílio Eduardo. 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
2: Olha o intervalo aí. 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É VaptVupt. Alô, meu amigo Rodolfo. Rodolfão tá lá ligado conosco, né, Rodolfo? Aquele abraço.
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7: Olha o modão, olha o modão. Chega no modão, né, Formigão? Fernando e Sorocaba, cara feio. Fidume Jeca, chapéu preto. Temos também Roberto Carlos, a montanha. Jorge Matheus, a cheirosa. É muito modão bom, né? Segura, segura aí, João Paulo. Segura, Danilo. Pessoal no Aras, Laço de Ouro. Meu amigo Alfredinho Garrafa. O Garrafa Júnior também tá por lá também. Um grande abraço. Grande abraço aí a todos vocês. E ó, tá chegando a cavalgada. Tá chegando a cavalgada amanhã, domingão. Tem cavalgada, né? 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É isso aí, um grande abraço para você que tá aí do outro lado curtindo a nossa programação. Fidume Jeca, chapéu preto.
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2: 9:53.

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0: 10 e 4.
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2: Muito bem, Sabadão com Formigão, uma parceria com a Empremagro Implementos Agrícola, Empremagro Center, Carro, Oficina Mecânica, Autopeça, Alinhamento, Balanceamento, tudo que você precisa para o seu auto você encontra na Empremagro Implementos Agrícola, Empremagro Center Car. 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Vamos lá então, é modão, né, Formigão? É modão! Vamos tocando aí, só modão para vocês. 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Rádio Tax, Eva, Titãs, Enquanto Houver Sol. Rita Lee, Doce Vampiro, Roberto Carlos, Detalhes. É pra você, segura.

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4: Muito bem, chegando com muito mais modão pra você. Olha o que vem aí. É, você conhece caviar? Eu só já vi falar. Zeca Pagodinho, caviar, Braga Boys, bomba. Benito de Paula, amigo do sol, amigo da lua. Essa é pra você que tá do outro lado curtindo a nossa programação. 10h28, sucesso, caviar.

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1: Já tá chegando o Braga Boys, começa a dançar.

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9: Vamos agora com... Vamos internacionalmente agora, né? Vamos com algumas músicas internacionais pra você matar saudade. Vamos lá então. Grande abraço aí ao meu amigo Antônio Américo. Ô, Antônio Américo, um grande abraço. Antônio Américo, toda a família. Grande abraço, meu amigo Gominha, né? O pessoal lá na Vila Olímpica, né? Ligadinho conosco. Aquele abraço. Alan Walker. Vamos lá então. Sucesso. Alejandro Sanz, é modão, hein? Lady Gaga pra vocês. Começando com Alan Walker.

0: Muito bem, muito bem. Vamos aí para um rápido intervalo. Vamos aí para um rápido intervalo. Já já eu volto com mais sucesso para vocês. 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Fui. Já volto. 90,3.
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0: Muito bem, chegando Chicago Bee Gees e Mac Mello. Pra você do outro lado curtindo a nossa programação.

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11: Vamos lá então, chegando o seu Jorge, alma de guerreiro, Alexandre Pires, a chave e o seu perdão. É sucesso, Ludmilla, grande sucesso, 24 horas por dia.

0: Amigão, o seu amigo Claudinei Costa.
1: 11:39.
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0: ao intervalo aí, intervalo maroto com Embremagro Implementos Agrícola e lanchonete do Formigão. Já eu volto.
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9: Muito bem, já vamos chegando com o nosso último bloco dessa manhã maravilhosa de sabadão. Claudinho e Buchecha, Conquista, Biquíni Cavadão, Chove Chuva, Seu Jorge, Burguesia, Carlinhos Brau, A Namorada. Fiquem todos com Deus e até segunda-feira, se Deus nos permitir, no programa Pedra 90, primeira edição, né? A partir das 6 da manhã. Um grande abraço a todos vocês, fiquem todos com Deus e eu aguardo você lá na lanchonete do Formigão amanhã na Cavalgada a partir aí das 8 da manhã, certinho? Grande abraço, fui, tchau! Amanhã tem frango na brasa, amanhã tem frango na brasa. Já reservou o seu? Não? 996774868. Se não reservou, reserve. Não fique sem seu frango na brasa. Fui, tchau! Claudinho Buchecha, canta pra nós.

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6: Meio-dia e 7.

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1: 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Meio-dia e 22.

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1: Meio-dia e 28.
2: Edson Hudson, Júlio Torres. Fala com nós, você. Na palma, sim.
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16: O maior sucesso chegou. Chico Goya, o mosquito perigoso.

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0: 1:16.
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4: 1:24.

0: 1:28.
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1: 1:31.
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5: 1:45.

0: 1h52. 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
0: 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Em brasileira. 1:55.

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6: Marília, a gente precisa conversar.
7: Pode mandar.

0: 2:31.
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1: 2:34.

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0: Sim,
1: quanta honra. Deus abençoe sempre o seu trabalho, viu? Seu projeto.
2: Obrigado demais, cara.
0: Gente, por favor, façam muito barulho. Muito barulho. Henrique e Juliano na parada.
3: É que tem gente que empolga demais, cedo demais. E Trigueira, aí que acontece esses problemas aqui. Bem aí.

0: 2:51.
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15: 3 e 7.

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3: 3:13.

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3: 3:24. 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

0: 3:34.
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0: 3:36.
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4: Hora certa. Hora certa.
3: 3h43.
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0: 3:57.
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9: 4 e 5.
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2: Para de postar as coisas pra me convencer que você tá bem, viu?

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0: Não, moleque.
1: Valeu!
2: 4:36.
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4: Tem o seu momento de reflexão. Uma das pessoas mais importantes na carreira de Felipe Falcão pariu essa dupla que canta para o Brasil. Fátima Leão.

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4: 4:44.
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1: Uma beca invocada.
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0: demais.
1: Obrigado.
2: Cinco e doze.
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0: satisfação, Raíssa Rodara tá aqui com a gente cantando a pisadinha.
1: Obrigado, irmão. 5:15.

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3: Visualizou e não respondeu por quê?

0: Simone e Simone!
1: Maravilhosos!
2: 5h32.
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8: 5:47.

0: 5:51.
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0: 5h53.
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1: Atenção para o toque de 5 segundos. Começa agora, momento de oração. É momento de paz, com a oração para abençoar a sua vida e sua família.

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0: Valeu, meu fenômeno! Satisfação. Faz muito barulho pro Ariel aí, gente!
1: Barulho pro Felipe Araújo aí, muito obrigado, Goiânia! Vamos que vamos, é o esquenta!
2: 6:28 90,3

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2: Luz, câmera, ação, papai.
3: Bebo na minha vida foi escutando isso aqui, mano. Faz tanto tempo não, velho. Vocês me ajudam?

0: Só vocês.
1: Só quem
0: agora,
1: tem paixão
0: forte,
1: no peito, solta a voz, velho.

0: Guedes. Tome uma, tome uma.
1: Só obrigado, mano.
0: Tem que molhar a palavra, né, pai? Eu vou também, tô atrás, tô na fila, tô na fila.

0: que eu queria ouvir, gente. Obrigado.
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0: Sejam bem-vindos, Guilherme Benuto em casa.

0: aperto de mão, não. Ou termina ou termina.
1: Terminar com raiva, amigo.
0: É. Pra gente esquecer. Me ajuda a esquecer.

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2: 90,3. 6:49.

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0: Obrigado.
1: Sete e nove. 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

0: 7 e 17.
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0: bate palma, porque eu achei maravilhoso.
1: Que lindo!
2: Que coisa linda, né?
3: Sete e 28.

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1: 7 horas e 30 minutos.

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0: 7h43.
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0: 7:48.
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0: 17:52.
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2: Aí, Júnior, o que será que tinha naquele áudio, hein, meu irmão?
3: César, eu também quero saber, velho.

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12: 8 e 18.

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1: 8:29
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2: Hora certa. Hora certa.
1: 8:30.
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1: 8:32.

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